Você sabe que não é a distância ou o lugar que realmente importam. É verdade que dizemos que nunca iremos tão longe quando não sabemos para onde estamos indo. Mas agora, imagine que você anda milhares de quilômetros para finalmente perceber que você está procurando por algo que realmente já tinha. Se fosse você, me perguntaria a pergunta que realmente importa antes de atravessar esse oceano.